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Musical Box, seu programa de todas as quintas-feiras, recheando as suas noites de quinta, como sempre aqui pela sua 100,7 Rádio Universitária FM, às 8 da noite e também para o Brasil e o mundo. Não se esqueçam do link www.fratev.org.br. 21h04, chegamos então à nossa metade dessa edição de hoje, bloquinho onde então abordamos as bandas, começando com Cake, Opera Singer. Também tivemos Red Hot Chili Peppers, Californication, Audio Slave, Out of Exile, Wolf Mother com Violence of the Sun, fechando então com Aerosmith, Dream On. Bloquinho bem anos 80, né, com excelentes representações aí do rock and roll e que marcou essa década. 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Forte abraço, meu amigo Marco Túlio. 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Vamos que vamos, terceiro ótimo programa. Vamos agora com um pouquinho de blues. Começando então com uma parceria bem bacana que gerou um álbum excepcional. Estou falando de B.B. King e Eric Clapton.

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0: Musical Box. Recheando suas noites de quinta-feira com o que é de melhor no mundo da música de qualidade. É isso aí, pessoal. Como sempre, a minha satisfação gigante pela audiência de todos vocês. Esse foi o nosso terceiro ato de programa, mais bluseira. Nesse momento, começamos com essa belíssima parceria entre Eric Clapton e B.B. King. I Wanna Be foi a canção. John Mayall e Gary Moore juntos com a canção If I Don't Get Home. Também tivemos Ken Neal, Luke Patterson e Tabe Noir com Revolution. Uma belíssima interpretação blues de uma canção dos Beatles. Robbie Trower com Shining Truth. Rosk Shelton, Larry B. E Larry B também, uma canção dos Beatles aí na versão blues. E fechando com Ruby Turner, com You Can't Do That. Esse foi o nosso, então, ato de blues. Espero que todos vocês tenham curtido. Espero que todos vocês estejam, acima de tudo, curtindo a nossa programação hoje. Começamos com a música nacional, passamos pela década de 80, abordamos o blues. E agora a gente fecha, vai caminhando para o quarto, infelizmente, último ato do programa, com um pouquinho mais de rock and roll, algumas pitadas de rock progressivo nesse bloco também. Então esse bloco, mais uma salada musical de vários estilos juntos. 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Vamos que vamos, começando então. Carreira solo, vocalista da banda de rock progressivo Genesis, com vocês, Peter Gabriel.
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4: 10 e 1.
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Musical Box. Seu programa que vai ao ar todas as quintas-feiras, como sempre, aqui pela sua 100,7 Rádio Universitária FM. É isso aí, pessoal, chegando a mais um final, a mais uma edição, fechando então com esse quarto ato de programa, onde então abordamos e misturamos um monte de coisa. Começamos então com Peter Gabriel, fase solo, a canção, a maravilhosa canção Steam, aqui num belíssimo show ao vivo. Também tivemos Linkin Park com Push Me Away, olha que virada, né? Oasis com She's Electric, U2, Sunday Blood Sunday, Pink Floyd, Another Brick in the Wall, Part 2. E então, fechando com The Rolling Stones, I'm Free. Bloquinho mistureba total, mas o bloquinho para fechar com chave de ouro, essa edição dessa quinta-feira de hoje. Fica então o meu agradecimento a todos vocês que estiveram aí do outro lado da frequência, sintonizados com a gente, todos também conectados no Brasil e o mundo. Meu forte abraço, meu carinho gigante, como sempre, ao meu nobre amigo Túlio Gomide. Não perde uma edição. Valeu pelo feedback. Consegui acertar aqui as configurações. Tivemos uma edição aí que saiu absolutamente, totalmente muda as minhas narrações. Eu não tinha percebido. O Túlio, quando avisou, foi tarde demais. Então agora ele está de olho e me passando esse feedback para o programa, como sempre, rodar e rolar redondinho para vocês. É isso aí, pessoal. Mais uma vez, meu grandíssimo obrigado. Meu carinho gigante por todos vocês. Desejo a todos um excelente fim de semana. 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E mais uma vez, meu grandíssimo obrigado. Fique com Deus, até a próxima. Tchau, tchau.

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0: 1:03.
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0: 3 e 5.
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Bom dia, Viçosa. Bom dia, meu amigo. Bom dia, minha amiga. Bom dia, meu compadre. Bom dia, minha comadre. Em Viçosa, são 4 horas e 54 minutos. Agradeço a Deus por mais um dia que me concede com vida e saúde para o trabalho. Eu peço a sua permissão para entrar no seu santo lar, para levar alegria e boa música sertaneja. Bom dia, meus amigos taxistas, porteiros e guariteiros, médicos e enfermeiros, minha amiga dona de casa, minha companheira de todas as manhãs. Já fez o café? Agora tá na labuta, preparando para o almoço. Bom dia, os quatro cantos de Viçosa. Bom dia, região. Bom dia para você que está me dando uma carona no seu automóvel, na sua bike, na sua motocicleta ou de a pé, com fone atarracado nos ouvidos. Bom dia. Meus irmãos das mãos calejadas, bom dia, bom dia. Sexto, 31 de junho de 2026. Começando por aqui mais um programa, recordando o passado sertanejo com Ney Caetano. Aqui não tem lepo-lepo não, aqui só tem modão, hein?

0: Olha só, vou buscar uma moringuinha d'água ali no Delato, não é rapidinho, eu tô de volta. Eu dois palitos, um pra lá e outro pra cá. E pra começar essa sexta-feira, vem aí Rick Renner com Nossa Senhora Aparecida, Maria Passa na Frente, pra nos proteger, né, pra você que é devoto. É um intervalo miudinho, um coice de porco. Rapidinho eu tô de volta, hein?
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1: Olha aí, nós ouvimos aí a Nossa Senhora Aparecida com Rick Renner, Maria Passa na Frente. Olha a hora, são 5:03, já está liberado o telefone para você ligar, interagir com o Ney Caetano, pedir aquela cantiga para matar a sua saudade daqueles bons tempos, né? Vem mais sucesso aqui, não para, é um sucesso atrás do outro. Olha, Tião Carreiro e Pardinho, Justiça Divina.

Nós ouvimos também aí o sucesso com Iridirine, o cachorro amigo. Agora eu vou atender o meu amigo Ovídio com Morene Moreninho, Manete Biriçá. Ele manda aquele abraço sertanejo lá pro Terreirão, Espinhão, Piúna, Duas Barras. Manda um abraço pro pessoal da Rua do Espaço, meu aluno de pescaria também, o Ricardo Taquicisso, aí da Caia, a todos os ouvintes, né? Ele vai ouvir Manete Biriçá.

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1: É, tá aí o galinho que deu uma carreira no meu amigo Ricardo Taxista. Tá lá ainda vivo ainda, viu? Como depois de muita promessa. Olha, vem aí mais sucesso, são 5 horas, 13 minutos em Viçosa. É, eu tinha um Carreira e Pardinho, vem aqui pra cantar Boiadeiro de Palavra, atendendo meu amigo São Vicente lá da Estiva, mandando aquele abraço aí pro Tonhão, pro Teco, Toninho Lessa e o pai dele lá no Queimado, né? E a todos os ouvintes, pra toda a sua família aí, bom dia, São Vicente, obrigado sempre pelo carinho da audiência aí. Vem aí, mais sucesso pra você que tá ligado. Ei, galinho danado, rapaz. Essa aí falar com você, hein? Fez a farra. Tinha o Carreira e Pardinho, boiadeiro de palavra.

0: Olha, nós ouvimos também o Tião Carreira e Pardinho, o Boiadeiro de Palavras. São Vicente, um abraço, um bom final de semana. Meu amigo Ayrton da Caia também já está no ponto de bala, né? Para ir para a Buta, ele está lá pelejando, entorta um tempo para lá, entorta um todo para cá, mas vai dar certo no final. Ele pediu para eu ver aqui a figura do velho. Manda aquele abraço também para o compadre Reis, para o Bastião Panela, e hoje lá na companhia Dona Helena, né? Aquele abraço especial aí pro seu Custódio, também tomando aquele cafezinho, vai ouvir a figura do velho. Manda um abraço a todos os amigos e ouvintes também. Um bom final de semana.
1: Vamos lá.

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1: Meu compadre, minha comadre, acerta o seu relógio com o meu. São 5 horas 22 minutos e o telefone está liberado. Pode ligar e pedir a sua cantiga. Até às 7 nós vamos fazendo esse barulhão por aqui. Olha, meu amigo Reis, bom dia, bom dia. Ele pediu para ouvir Tonico Tinoco, fim do baile. É, o baile acabou, né? A festa acabou, tudo acaba, né? Mas ele vai curtir, tá mandando aquele abraço pro amigo Bastião Panela, lá pro meu aluno de pescaria, o Ricardo Taxista, manda um abraço pra compadre Ayrton, pra dona Helena, e aquele abraço também especial pro seu Custódio. Deve estar tomando aquele cafezinho, com certeza, né? Ele pediu pro Vitor, Nico Tinoco, fim do baile, e oferece aí a todos os ouvintes um bom final de semana.

Olha aí, nós ouvimos também aí o sucesso Fim do Baile com o Tonico Tinoco. Olha, são 5 horas e 25 minutos em Viçosa. Os Parada Dura, Galo Velho. Tá liberado o telefone 3612-3854.

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1: Olha, você que tá ligado na 100,7, eu vou atender agora o Manuel. Ele pediu para ouvir os Filhos de Goiás, Ladrão de Mulher. Manuel, um abraço para você, bom dia.

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Olha aí, nós ouvimos aí também Ladrão de Mulher, Os Filhos de Goiás. Samuel, um abraço, bom dia. São 5 horas e 36 minutinhos em Viçosa e região.

Olha aí, nós ouvimos também aí o sucesso com os Parada Dura, né? Quem ama também perdoa. Vem mais sucesso, não pare, o telefone tá liberado, 3612-3854. É, vamos tocar aqui com Pedro Bento e Zé da Estrada, Amargurada.

Olha, nós ouvimos também aí o Pedro Bento, Zé da Estrada Amargurada. É, são 5 horas e 42 minutos em Viçosa. Nestor e Nestorzinho, relógio quebrado. Olha, são 5 e 43.

Olha, nós ouvindo também aí o Nestor e Nestorzinho, relógio velho, né? Vem mais sucesso, não para, são 5 horas 45 minutos em Viçosa. Roberta Miranda, Boleros Nunca Mais.

ouvimos aí a Roberta Miranda, Bolero Nunca Mais. Olha, são 5 horas 49 minutos em Viçosa. Eu vou trazer também Teodoro e Sampaio. Amigos de Bar. São 5h49.

Olha aí, nós ouvimos também aí o sucesso para você que tá ligadinho na 100,7 Universitária FM. Bom dia, bom dia. 5h52. Vem aí, Tonico Tinoco, gondoleiro do amor, atendendo meu amigo Martinho. Um abraço, Martinho. Bom dia. Gondoleiro do amor, Tonico Tinoco.

0: 5h58.
1: Olha agora aquele momento mais importante do rádio. Eu vou pro intervalo, começa aí e volto rapidinho.
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1: Agora é o momento da consagração com o Padre Vitor.

0: Ó Maria Santíssima, que em vossa imagem milagrosa de Aparecida espalhais inúmeros benefícios sobre o Brasil, eu, embora indigno de pertencer ao número dos vossos servos, mas desejando participar dos benefícios da vossa misericórdia, prostrado a vossos pés, consagro-vos o entendimento para que sempre pense no amor que mereceis. Consagro-vos a língua para que sempre vos louve e propague a vossa devoção. Consagro-vos o coração para que depois de Deus vos ame sobre todas as coisas. Recebei-nos, ó Rainha incomparável, no ditoso número dos vossos servos. Acolhei-nos debaixo da vossa proteção. Socorrei-nos em nossas necessidades espirituais e temporais, e sobretudo na hora da nossa morte. Abençoai-nos, ó Mãe Celestial, e com vossa poderosa intercessão, fortalecei-nos em nossa fraqueza, a fim de que, servindo-vos fielmente nesta vida, possamos louvar-vos, amar-vos e render-vos graças no céu por toda a eternidade. Assim seja.
1: E como é de costume de todas as manhãs, mandando aquele abraço sertanejo e pedindo a proteção de Nossa Senhora Aparecida, Santa Rita de Cássia, Nossa Senhora de Fátima, São João Batista, que derrame seus mantos sagrados em cada lar de um amigo e ouvinte da 100,7 Universitária FM.
2: Oração da Manhã. Senhor, no início deste dia, venho pedir-te saúde, força, paz e sabedoria. Quero olhar hoje o mundo com os olhos cheios de amor, ser paciente, compreensivo, manso e prudente. Ver além das aparências teus filhos como tu mesmo os vês, e assim não ver senão bem cada um. Feche meus ouvidos a toda calúnia, guarda minha língua de toda maldade, que só de bênçãos se enche meu espírito. Que eu seja tão bondoso e alegre, que todos quantos se aproximarem de mim sintam a tua presença. Senhor, reveste-me da tua beleza, e que no decurso deste dia eu te revele a todos. Amém.
1: Agora sim, com o dever cumprido, nós iremos juntinhos até às 7. São 6 horas mais 4 minutos em Viçosa. 6 e 4. Vem mais sucesso pra você. Milagre de Tambaú, Palmeira e Ibiá.
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Olha você ligado na 100,7. Bom dia, bom dia. Nós vamos ouvir agora com Belmonte Amarai. Capricho do Destino, atendendo o pedido da minha amiga Imaculada. Bom dia, bom dia. Ela manda aí para toda a família, pro Antônio também, o amigo Antônio lá no Amoras. Manda também um abraço para Alexandra, toda a família, né? E um abraço especial para o Zé Alvim, e ela vai ouvir Belmonte Amarai, Capricho do Destino. E Zé Alvim também já pediu uma cantiga bonita aqui, daqui a pouco nós enlera ela aí. Bom dia, sexto, bom final de semana para nós!

Olha, nós ouvimos aí o Belmonte Amaraí com a música Capricho do Destino. Dona Imaculada, um abraço, bom dia. Zé Alvim pediu para ouvir Ditado Sertanejo, também retribuindo carinho para toda a família, para todos os amigos. Ele vai curtir agora, Tião Carreiro e Pardinho, Ditado Sertanejo.

Olha, nós ouvimos também aí com o Tião Carreiro e Pardinho, ditado sertanejo, aqui o Trem Site, Nino. Vem Tibagi, Miltinho, Mágoas de Boiadeiro. O telefone tá liberado, 36123854. É, mas na verdade tá aqui na frente, Zico e Zeca, Dona Jandira. É só uma pegadinha. Minha amiga Dona Cleusa, bom dia, bom dia. Sextou, né? Ela pediu para ouvir Zico e Zeca, Dona Jandira. E ela manda aquele abraço a todos os amigos e ouvintes.

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2: Olha aí, nós ouvimos aí Dona Jandira com Zico e Zeca. Dona Creuza, um abraço, bom dia. São 6h18 em Viçosa, Tibagi Miltinho, Mágoas de Boiadeiro.

Olha aí, nós ouvimos aí com Tibagi Miltinho, Mágoas de Boiadeiro. Olha, são 6 horas mais 22 minutinhos. Tunico Tinoco, Vingança do Chico Mineiro.

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1: Olha, você ligado na 100, são 6 horas 26 minutos. Meu amigo Adão Mota, lá no Maceno, pediu para ouvir aqui a Casa da Vovó com Lourenço Lorival. E na sequência, o Rei do Baralho. E manda para todos os ouvintes e amigos. Né, Adão? Um abraço aí. Bom final de semana para nós.

0: Olha, nós ouvimos também aí o sucesso com Rei do Baralho, com Teixeirinha. Meu amigo Adão Mota, um abraço, bom final de semana, né? São 6:32, vou pro intervalo comercial e vou atender o meu amigo Zé Miguel.
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0: Olha, o intervalo miudinho é um coisa de porco, né? Olha, ela não é a melhor, não. Ela simplesmente faz uma diferença muito grande nesse horário, porque quando você liga pra cá, você vai pedir aquela cantiga que você quer escutar. Porque aqui o trem sai tinindo, vem é macuco, limbornar, feijão sem bicho. Meu amigo Zé Miguel também tá sentado no calcanhar, já tomando aquele cafezinho. Ele pediu pro Vitor Nico Tinoco, criminoso. Manda um abraço a todos os ouvintes. Um bom final de semana também.

Olha aí, nós ouvimos aí também o Tonico Tinoco, criminoso, atendendo meu amigo Zé Miguel. Um abraço pra você, bom dia. 6:36. A dona Penha, lá de Cajuri, pediu pra ouvir com Humberto e Marçal, bem ali. E ela manda aquele abraço aí pros irmãos lá em Coimbra, pessoal aí da Joaquim de Toledo, né, os moradores, pessoal todo de Cajuri. Um abraço também para a sua Vicente. Ela manda um abraço para a Alexandra. Essa hora a Alexandra está fazendo meia-noite, né? Um abraço, dona Penha, bom dia. Vem aí. E ela manda um abraço para mim, para a dona Joana e dona Betinha, né? E eu quero parabenizar a senhora e também, sua Vicente, que completou aí 40 anos de matrimônio, né? É matrimonial. Que bom, né? 40 anos não é 40 dias, né, dona Penha? Parabéns, felicidade para vocês, que venha mais 40, né? Se Deus quiser, quem tem fé, quem tem Deus no coração, vence qualquer batalha. Daí não tem distância. Última viagem, que também é o nome dessa música, mas é bem ali.

Dona Penha, um abraço, Vicente, bom dia. Ora, são 6 horas e 41 minutos, tá acabando o gás, tá acabando o milho de pipoca, hein? Pra você que tá sentado no cacanhar aí, marrando uma cambira, jogando a fumacinha pra riba, bom dia, bom dia. Vem mais sucesso aqui, não para. Meu amigo Figinito Silvestre, tá ligado? Pediu pra ouvir aqui com Chitãozinho e Chororó, Planeta Azul, mandando aquele abraço aí pros amigos, né? Que não são poucos, começar a falar aqui, né, Virginia? Nós vamos ficar aqui até terça-feira que vem. E não terminou ainda, né? Pois é. Então, para todos os ouvintes, ele quer ouvir com Chitãozinho e Chororó, Planeta Azul.

Olha aí, nós ouvimos aí o sucesso com Chitãozinho Chororó, Planeta Azul. São 6h45, vem aí Cascatinha, Ana, Flor do Cafezal.

aí nós ouvimos também aí com Cascatinha na Flor do Cafezal. Olha, são 6h48, acabou o gás, acabou o milho de pipoca. Eu quero agradecer o carinho de vocês, eu volto segunda-feira, se Deus quiser, tenho certeza que Ele quer, porque tem o Deus no coração. Gente, muito obrigado aí pelo carinho da sua audiência, eu volto segunda com muito mais animação, né? São 6h48, vou deixar as minhas saideiras de hoje. Vou deixar aqui Trio Pararadura, a Vaquinha, Pedro Bentes, Zé da Estrada, Flor do Baile, Jacó e Jacozinho, Mãe Cega. Se der tempo, Milionário José Rico, mais uma noite vou dormir sem meu bem. Gente, muito obrigado pelo carinho, beijo na ponta do coração. Para os marmanjos, um aperto de mão bem distante, mas bem longe mesmo, viu? Até segunda. Tchau, obrigado.

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6: 7:03.
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1: Pode cantar, viu?

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5: 8:33.
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7: Zip, muito bem, isso mesmo, é bola pra frente, é o final de julho e você aí ligadinho na 100.7 Universitária FM, com muita notícia, muita música boa, é uma programação sensacional. Bom, a Prefeitura Municipal de Viçosa está aí fazendo uma parceria com o Sebrae na finalidade de criar um ambiente para favorecer os negócios, fortalecer a capacidade do município para atrair investimentos e impulsionar o desenvolvimento local. Então, muitas notícias aí e o empresário local pode ficar ligado porque pode melhorar aí a informação, pode melhorar as condições de trabalho e também inovar na sua empresa. Bem, também outro assunto que vem direto da prefeitura é o programa Saúde no Campo, que busca profissionais de enfermagens na Zona da Mata. Credenciamento gratuito acontece até dia 31 de julho. Enfermeiros e técnicos em enfermagens na Zona da Mata já podem se credenciar para atuar no programa Saúde no Campo, iniciativa do sistema FAENG Senar, que levará ações de promoção, prevenção e acompanhamento em saúde às famílias rurais de diversos municípios da região. O credenciamento contempla duas funções. Para supervisor de saúde rural, é exigida graduação em enfermagem, registro ativo no Conselho Regional de Enfermagem e experiência mínima de 2 anos na área. Já para o técnico de saúde rural, podem se candidatar enfermeiros ou técnicos em enfermagens com registro ativo no Corém, com no mínimo 6 meses de experiência profissional. Em ambos os casos, os candidatos devem possuir carteira nacional de habilitação, A ou B, e disponibilidade para deslocamentos, habilidades com ferramentas digitais e autonomia para a atuação em campo. Para a função de técnico em saúde rural, também é desejável residir no município de atuação ou em localidades próximas. Mais informações aí, você deve consultar o edital e realizar credenciamento por meio do portal da faeng.org.br e, como eu disse, até o dia 31 de julho. Então, tá próxima a data. Fique ligadinho, porque é isso aí. E aí a promoção que nós temos aí do final de semana é o Flashback Anos 80 com DJ Elson no MacB Music Lounge. E o balanço vem aí na sua segunda edição, é muito legal, a turma vai, é um retrô. Show de bola pra você. E no sábado também você tem lá no Morro Grande, em Cajuri, o Chicote de Vaqueiro e os Moreninhos do Forró, no Forró do Paulo, tradicional. Acontece sempre no domingo, mas desta vez vai ser no sábado. E no dia 9, lá no Morro Grande, também no Forró do Paulo, as Minas do Piseiro. Então é outra atração, cada fim de semana acontece uma atração especial e a turma gosta muito e é forró mesmo, forró pé de serra, a coisa rola solta. Então tá aí duas atrações, MacB Music Lounge trazendo flashback anos 80 no sábado a partir das 9 horas da noite e lá no Morro Grande o Forró do Paulo. Eu vou ficando por aqui, um bye bye pra você.
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10: Nove e sete. 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
6: Nove e trinta e seis.
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3: 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Muito bem, leve, é isso mesmo. Então acabei de dar uma esvaziada aqui no meu gravador e a gente deve fazer isso no nosso aparelho celular. Tem uns locais lá que você vai aprender e vai esvaziar e o funcionamento do aparelho vai melhorar. Então é isso mesmo. E assim é a nossa vida. Ensina-nos a contar os nossos dias para que alcancemos o coração sábio. Então tá aí, não é que você vai contar os dias porque as coisas vão se acabar rápido, não. É para você ter uma noção de que o dia é limitado e que você tem que utilizar aquele momento com coisas boas. Então tá aí, é o perdão, é a alegria, é convivência com satisfação, é você do lado do seu irmão. Vamos lá botar para frente para viver melhor. E com certeza essa semana eu comecei o domingo ali, né, escutando uma palavra muito legal, que foi que a igreja, aquele local de Deus, a casa de Deus, seja o templo, seja a igreja, seja a sala, onde for que você pode encontrar com Deus, você para ali, dá um tempo, porque ali é o lugar da paz, é o lugar da tranquilidade, é o lugar de se acalmar. Então pensa direitinho, fica com você mesmo, é a tal da solitude, não é solidão não, é solitude, você com você mesmo, pensando na sua vida, com amor, com alegria, tá? Não pensa com pensamento negativo não, porque senão não dá certo não. Bom, tá aí, vamos lá, bola pra frente, essa aqui foi muito boa. Bem, é aquele caso, né, que a semana do fazendeiro foi muito legal e ali foram apresentados vários projetos que são de apoio à sociedade, à comunidade. Então, a carreta do Senar, que apresentou algumas soluções para melhorar a qualidade da sua alimentação. A Brasel também esteve presente, sempre dando ali oportunidade para você conhecer coisas novas, inclusive a culinária mineira. E a prefeitura também esteve presente, participou ali mostrando seus serviços que são desenvolvidos nas diferentes secretarias e então reuniu ali produtores rurais, estudantes, pesquisadores, né, visitantes, promovendo uma troca de experiências ali com a universidade e com a cidade. Então, durante a Semana do Fazendeiro, a Secretaria de Agropecuária participou com atendimentos e orientações sobre licenciamento ambiental, atos autorizativos de cadastro rural, que é o CAR. A pasta também promoveu o 10º torneio leiteiro. A Secretaria ainda participou da 13ª Semana da Mulher Rural, que destacou o papel das mulheres no desenvolvimento da agricultura e da produção rural. A Secretaria de Meio Ambiente também participou e fez aí uma parceria com os departamentos da universidade e mostrou também a questão dos resíduos sólidos, mostrou a proteção e recuperação de nascentes, reflorestamento e restauração de áreas para recargas hídricas e florestal. Isso é muito importante, proteger. Onde tem uma nascente, tem que estar protegido. Tem lá que tem que ter árvore, tem que ter as plantas daquela natureza para que essa água continue e, com certeza, abastecendo sua propriedade. É uma riqueza que você tem dentro da propriedade. E a Secretaria de Saúde também da Prefeitura participou na Semana do Fazendeiro com realização de campanha de vacinação antirrábica promovida pelo Departamento de Vigilância Ambiental e Controle de Zoonoses. Então foram muitas atividades aí que aconteceram voltadas mesmo para a comunidade, coisas que estão acontecendo no seu dia a dia e que a prefeitura oferece aí, é só buscar esses serviços para que você possa ser atendido aí melhor no nosso município. Então tá muita coisa legal, eu vou ficando por aqui e um bye bye para você.
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5: 10:37.
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6: 12:04.
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0: Obrigada.
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4: Meio-dia e 35.
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0: Uma e três. 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

Alô, alô, meus caros ouvintes, está começando mais um Reggae Power, a força do reggae para você, o programa que vai ao ar toda sexta-feira às 13 horas, com reapresentação domingo às 11 horas aqui pela Universitária FM 100,7 de Viçosa, Minas Gerais, com produção e apresentação de Mr. Bulldog. 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E no programa de hoje a gente vai curtir muito reggae nacional, com auxílio luxuoso, com a colaboração de Mujali, nosso colaborador aqui no programa, que mandou algumas pedras do reggae nacional pra você. Vamos que vamos, então no primeiro bloco já vamos curtir aí Dada Yut com Mo Fire. Dada Yut, que é de São Paulo, ele que foi backing vocals aí da banda Leões de Israel, uma lendária banda de reggae lá de São Paulo. Depois teremos Shima Roots com a música A Diferença, a banda de Porto Alegre, fechando Yut Lions com ensinamentos, a banda do Rio de Janeiro. Vamos que vamos, Reggae Power está no ar!

0: E no primeiro bloco do Reggae Power você curtiu aí Youth Lions, diretamente do Rio de Janeiro, com a música Ensinamentos. Antes tivemos Shima Roots com a música A Diferença, e abrindo o bloco Dada Youth com Mo Fire.
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0: E dando sequência ao nosso Reggae Power, você vai curtir agora Homem de Pedra, diretamente de Brasília. Depois teremos Tati Portela. Tati Portela, ex-vocalista da banda Shima Roots. E fechando, dispensa até apresentações, Nath Roots, de Brasília. Vamos que vamos, Reggae Power, total.

do Reggae Power. Você ouviu agora Nati Roots com a música Nati Roots Reggae Power. É isso aí, fazendo homenagem ao nosso programa aqui. Antes tivemos Tati Portela cantando Incansável Navegante e abrindo o bloco Homem de Pedra cantando Deus Ajuda. Você está ligado no Reggae Power, a força do reggae pra você. A gente volta já.

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0: 1:32.
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3: Estamos de volta com Reggae Power, a força do reggae pra você. Hoje o programa totalmente dedicado ao reggae nacional. Vamos que vamos, então. Agora vamos curtir aí Mujali, esse nosso amigo colaborador aqui do programa. Ele que estudou, morou aqui em Viçosa, hoje reside em Nova Lima. Mujali cantando a música Alto. Depois teremos Jaca Reggae, diretamente de Brasília, cantando a primeira pedra. E fechando o bloco, Mente Sã, o Bem. Vamos que vamos, Reggae Power. Reggae

0: E no terceiro bloco do Reggae Power, você acabou de ouvir Mente Sã, diretamente de Brasília, com a música O Bem. Antes tivemos Jaca Reggae, também de Brasília, com Primeira Pedra. E abrindo o bloco, Mujali, com a música Alto. É isso aí, você está ligado no Reggae Power, a força do reggae pra você.
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0: E no último bloco do Reggae Power, então, você vai curtir aí mais reggae mineiro, diretamente de Timóteo, a banda Raiz Forte. Banda Raiz Forte, grande irmã. O seu guitarrista, Júlio, morou aqui em Viçosa, estudou, formou aqui em arquitetura, tocou na banda Rasta Joint, foi pro Vale do Aço, formou a banda Flor de Gaia e também Raiz Forte. É um trabalho coeso, tem bastante música lançada, álbuns, seguidores, feats. É uma banda que já tem uma história muito bacana dentro do reggae mineiro, então vamos curtir Raiz Forte com a música Sempre Forte. Depois teremos diretamente de Juiz de Fora a banda Sorrueiro com a música Já Legalizou. E fechando o bloco diretamente aqui de pertinho de Viçosa, de Visconde do Rio Branco, a banda So Vibe com a música Natureza. Isso aí, um abraço pro Arles, vocalista Arles, que hoje tá em carreira solo, mas essa banda So Vibe aí também fez história e se apresentou ao lado de grandes nomes aí em grandes festivais aqui na nossa região. E vamos que vamos no último bloco do Reggae Power, o reggae mineiro das nossas redondezas. Raiz Forte,

último bloco do Reggae Power, você curtiu aí Soul Vibe com a música Natureza. Antes tivemos Soul Rueiro com a música Já Legalizou. E abrindo o bloco, Raiz Forte com a música Sempre Forte. Bom, é isso aí, meus amigos. Estamos fechando o nosso programa Reggae Power. Espero que vocês tenham curtido aí muito reggae nacional. E a gente volta semana que vem. Lembrando que o nosso programa vai ao ar toda sexta-feira às 13 horas, com representação domingo às 11 horas aqui pela Universitária FM 100,7 de Viçosa, Minas Gerais, com produção e apresentação de Mr. Bulldog. É isso aí, galera. Um grande abraço. Até semana que vem com mais um Reggae Power. A força do reggae pra você.

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0: Obrigada, senhores. Muito obrigada.
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4: Duas e quatro.
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6: 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Muito bem, isso mesmo, é bola pra frente, é o final de julho e você aí ligadinho, ligadinho na 100.7 Universitária FM com muita notícia, muita música boa, é uma programação sensacional. Bom, a Prefeitura Municipal de Viçosa está aí fazendo uma parceria com o Sebrae na finalidade de criar um ambiente para favorecer os negócios, fortalecer a capacidade do município para atrair investimentos e impulsionar o desenvolvimento local. Então, muitas notícias aí e o empresário local pode ficar ligado porque pode melhorar aí a informação, pode melhorar as condições de trabalho e também inovar na sua empresa. Bem, também outro assunto que vem direto da prefeitura é o programa Saúde no Campo, que busca profissionais de enfermagens na Zona da Mata. Credenciamento gratuito acontece até dia 31 de julho. Enfermeiros e técnicos em enfermagens na Zona da Mata já podem se credenciar para atuar no programa Saúde no Campo, iniciativa do sistema FAENG Senar, que levará ações de promoção, prevenção e acompanhamento em saúde às famílias rurais de diversos municípios da região. O credenciamento contempla duas funções. Para supervisor de saúde rural, é exigida graduação em enfermagem, registro ativo no Conselho Regional de Enfermagem e experiência mínima de 2 anos na área. Já para o técnico de saúde rural, podem se candidatar enfermeiros ou técnicos em enfermagens com registro ativo no Corém, com no mínimo 6 meses de experiência profissional. Em ambos os casos, os candidatos devem possuir carteira nacional de habilitação, A ou B, e disponibilidade para deslocamentos, habilidades com ferramentas digitais e autonomia para a atuação em campo. Para a função de técnico em saúde rural, também é desejável residir no município de atuação ou em localidades próximas. Mais informações aí, você deve consultar o edital e realizar credenciamento por meio do portal da faeng.org.br e, como eu disse, até o dia 31 de julho. Então, tá próxima a data. Fique ligadinho, porque é isso aí. E aí, a promoção que nós temos aí do final de semana é o Flashback Anos 80 com DJ Elson no MacBee Music Lounge. E o balanço vem aí na sua segunda edição. É muito legal, a turma vai. É um retro show de bola pra você. E no sábado também você tem lá no Morro Grande, em Cajuri, o Chicote de Vaqueiro e os Moreninhos do Forró, no Forró do Paulo, tradicional. Acontece sempre no domingo, mas desta vez vai ser no sábado. E no dia 9, lá no Morro Grande, também no Forró do Paulo, as Minas do Piseiro. Então é outra atração. Cada fim de semana acontece uma atração especial e a turma gosta muito, e é forró mesmo, forró pé de serra, a coisa rola solta. Então tá aí duas atrações, MacBee Music Lounge trazendo Flashback Anos 80 no sábado a partir das 9 horas da noite, e lá no Morro Grande o Forró do Paulo. Eu vou ficando por aqui, um bye bye pra você.
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6: 3 e 5.
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8: 4 e 2. 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
5: 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Muito bem, leve, leve, leve, é isso mesmo. Então acabei de dar uma esvaziada aqui no meu gravador e a gente deve fazer isso no nosso aparelho celular. Tem uns locais lá que você vai aprender e vai esvaziar e o funcionamento do aparelho vai melhorar. Então é isso mesmo e assim é a nossa vida. Ensina-nos a contar os nossos dias para que alcancemos o coração sábio. Então tá aí, não é que você vai contar os dias porque as coisas vão se acabar rápido, não, é para você ter uma noção de que o dia é limitado e que você tem que utilizar aquele momento com coisas boas. Então tá aí, é o perdão, é a alegria, é convivência com satisfação, é você do lado do seu irmão. Vamos lá botar para frente para viver melhor. E com certeza essa semana eu comecei o domingo ali, né, escutando uma palavra muito legal, que foi que a igreja, aquele local de Deus, a casa de Deus, seja o templo, seja a igreja, seja a sala, onde for que você pode encontrar com Deus, você para ali, dá um tempo, porque ali é o lugar da paz, é o lugar da tranquilidade, é o lugar de se acalmar. Então pensa direitinho, fica com você mesmo, é a tal da solitude, não é solidão não, é solitude, você com você mesmo, pensando na sua vida, com amor, com alegria, tá? Não pensa com pensamento negativo não, porque senão não dá certo não. Bom, tá aí, vamos lá, bola pra frente, essa aqui foi muito boa. Bem, é aquele caso, né, que a semana do fazendeiro foi muito legal e ali foram apresentados vários projetos que são de apoio à sociedade, à comunidade. Então, a carreta do Senar, que apresentou algumas soluções para melhorar a qualidade da sua alimentação. A Brasel também esteve presente, sempre dando ali oportunidade para você conhecer coisas novas, inclusive a culinária mineira. E a prefeitura também esteve presente, participou ali mostrando seus serviços que são desenvolvidos nas diferentes secretarias e então reuniu ali produtores rurais, estudantes, pesquisadores, né, visitantes promovendo uma troca de experiências ali com a universidade e com a cidade. Então, durante a Semana do Fazendeiro, a Secretaria de Agropecuária participou com atendimentos e orientações sobre licenciamento ambiental, atos autorizativos de cadastro rural, que é o CAR. A pasta também promoveu o 10º Torneio Leiteiro. A Secretaria ainda participou da 13ª Semana da Mulher Rural, que destacou o papel das mulheres no desenvolvimento da agricultura e da produção rural. A Secretaria de Meio Ambiente também participou e fez aí uma parceria com os departamentos da universidade e mostrou também a questão dos resíduos sólidos, mostrou a proteção e recuperação de nascentes, reflorestamento e restauração de áreas para recargas hídricas e florestal. Isso é muito importante, proteger. Onde tem uma nascente, tem que estar protegido. Tem lá que tem que ter árvore, tem que ter as plantas daquela natureza para que essa água continue e, com certeza, abastecendo sua propriedade. É uma riqueza que você tem dentro da propriedade. E a Secretaria de Saúde também da Prefeitura participou na Semana do Fazendeiro com realização de campanha de vacinação antirrábica promovida pelo Departamento de Vigilância Ambiental e Controle de Zoonoses. Então foram muitas atividades aí que aconteceram voltadas mesmo para a comunidade, coisas que estão acontecendo no seu dia a dia e que a Prefeitura oferece aí, é só buscar esses serviços para que você possa ser atendido aí melhor no nosso município. Então tá muita coisa legal, eu vou ficando por aqui e um bye bye para você.
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8: 4:39.
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4: Cinco e quatro.
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4: Seis e três.

tudo que tenho a dizer. Também não precisa sair assim.

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4: 6:35.
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7: Boa noite, Mariana, Luciano, boa noite aos ouvintes da Voz do Brasil. Olha, desde 2016, o Fundo de Garantia por Tempo de Serviço, FGTS, distribui parte do lucro obtido com aplicações em áreas como habitação, saneamento, infraestrutura e títulos públicos federais. A repartição é definida pelo Conselho Curador do Fundo, que estabelece tanto o percentual do lucro a ser distribuído quanto o índice usado para calcular quanto cada trabalhador recebe.
8: Como é que ficou a distribuição neste ano, Luana?
7: Olha, Luciano, neste ano o índice definido foi de 0,01868341. Para calcular o valor que irá receber, o trabalhador deve multiplicar o saldo existente na conta do FGTS em 31 de dezembro de 2025 por esse índice. Mas eu vou dar um exemplo para ficar mais fácil. Quem tinha R$10 mil de saldo naquela data vai receber R$186,83. De acordo com a resolução do Conselho Curador, 89% do lucro obtido pelo FGTS em 2025 serão distribuídos aos trabalhadores, o que equivale a R$13 bilhões. De acordo com o secretário de Proteção ao Trabalhador do Ministério do Trabalho e Emprego, Carlos Augusto Gonçalves, o valor é depositado em contas ativas e inativas.
9: Contas ativas são aqueles trabalhadores que têm vínculo. Contas inativas são aqueles trabalhadores que não têm mais vínculo empregatício, mas são beneficiados também, né? Por essa distribuição de resultado. É só ele entrar no APPS, entrando no FGTS, constatar qual é o seu saldo, os trabalhadores e as trabalhadoras receberão essa distribuição de resultado nas suas contas através de uma correção do valor do saldo.
10: Agora, Luana, e o trabalhador pode sacar esse dinheiro já imediatamente?
7: Não, Mariana, só nos casos previstos em lei. É importante lembrar que o dinheiro creditado como repartição do lucro segue as mesmas regras do FGTS, ou seja, ele só pode ser sacado em situações como a compra da casa própria, demissão sem justa causa, aposentadoria ou doenças graves. O valor foi creditado na conta do FGTS de pouco mais de 138 milhões de trabalhadores e pode ser conferido no aplicativo FGTS ou pelo Internet Banking da Caixa para quem é cliente do banco. Mariana e Luciano.
8: Obrigado, Luana, pelas informações ao vivo aqui na Voz do Brasil.
10: Valer amanhã a gasolina com percentual obrigatório de 32% de etanol.
8: A medida entra em vigor por um período de 180 dias, prorrogáveis por mais 6 meses.
10: Baseada em estudos técnicos com veículos leves e motocicletas, a alteração amplia o uso de combustível renovável.
8: Além de reduzir a necessidade de importação de gasolina e reforçar a segurança energética nacional.
4: O governo do Brasil publica a resolução que institui temporariamente a gasolina E32 e a nova mistura começa a valer neste sábado, 1º de agosto. Com a mudança, o percentual obrigatório de etanol anidro na gasolina sobe de 30% para 32% em todo o Brasil. A medida tem validade inicial de 180 dias, com possibilidade de prorrogação por mais 6 meses. Segundo o Conselho Nacional de Política Energética, a alteração busca ampliar o uso de combustível renovável produzido no país, reduzir a necessidade de importação de gasolina e reforçar a segurança energética nacional. A decisão é baseada em estudos técnicos que avaliam veículos leves e motocicletas movidos exclusivamente a gasolina. Os testes analisam partida, aceleração, dirigibilidade, emissões e durabilidade dos componentes. De acordo com o relatório, os veículos apresentam funcionamento adequado, sem impactos relevantes no desempenho ou nos sistemas de combustível. A resolução também estabelece que a adoção definitiva da gasolina E32 ou de misturas superiores vai depender de novas avaliações.
11: Claudimário Carvalho, para a Voz do Brasil.
10: Obras didáticas e literárias na palma da mão. É o Programa Nacional do Livro e do Material Didático Digital.
8: Saiba agora como acessar livros da rede pública pela internet.
12: Uma plataforma permite que professores e estudantes da rede pública de ensino acessem livros em formato digital. O catálogo reúne obras didáticas e literárias e abrange desde os anos iniciais do ensino fundamental até o ensino médio. Como destacou Fernanda Pacobaíba, presidente do Fundo Nacional de Desenvolvimento da Educação.
13: Hoje, o nosso PNLD Digital reúne um acervo com mais de 2.800 obras, entre os livros didáticos e literários de diferentes etapas da educação básica. O leitor digital também conta com recursos de acessibilidade e personalização, como ajuste de contraste, espaçamento e navegação.
12: A avaliação das obras é realizada por professores especialistas do Banco de Avaliadores do Programa Nacional do Livro e do Material Didático, selecionados por uma comissão técnica. Os materiais didáticos de cada etapa de ensino se renovam a cada 4 anos. O acesso à plataforma pode ser feito pelo endereço pnld.fnde.gov.br com login realizado via gov.br. Reportagem Natália Koslick.
10: Segunda-feira começa a campanha de multivacinação para crianças e adolescentes menores de 15 anos.
8: Pais e responsáveis devem levar os jovens até a unidade básica de saúde para atualizar a caderneta de vacinação.
10: E atenção para quem mora nas cidades de São Paulo, Guarulhos e São Bernardo do Campo.
8: O Ministério da Saúde recomenda que os habitantes dessas cidades com idade entre 0 e 59 anos tomem vacina contra sarampo.
10: Até o dia 28 de julho, o Brasil confirmou 17 casos de sarampo nesses municípios de São Paulo. E a melhor forma de prevenir a doença é a imunização. Confira na reportagem de Pablo Mundim.
14: O sarampo é uma doença causada por um vírus e transmitida pelo ar. Os primeiros sintomas costumam ser febre alta, tosse, coriza, olhos avermelhados e mal-estar. Depois de alguns dias, aparecem manchas vermelhas que começam no rosto e se espalham pelo corpo, como explica o Dr. Tiago Cavalcante, médico de família.
15: Ele é um dos agentes mais contagiosos, porque geralmente uma pessoa que tem vírus no seu organismo tem a capacidade de transmitir para até 18 pessoas ao seu redor. E o vírus pode ficar até 2 horas no ambiente ali circulando, né? Então isso aumenta ainda mais a chance de ocorrer a transmissão. E basicamente os sintomas são isso. Lembra muito um quadro gripal. Aí logo depois, poucos dias, obviamente, surgem as manchas vermelhas pelo corpo.
14: Mesmo com a eliminação da circulação contínua do vírus no Brasil, novos casos ainda podem surgir quando o sarampo é trazido de outros países. Por isso, especialistas reforçam que manter a vacinação em dia continua sendo a forma mais eficaz de evitar novos surtos. A vacina contra o sarampo é oferecida gratuitamente pelo SUS e faz parte do calendário nacional de vacinação. Na rotina, as crianças recebem duas doses, aos 12 e aos 15 meses de idade. Em situações de circulação do vírus, como ocorre atualmente nas cidades paulistas de Guarulhos, São Bernardo do Campo e São Paulo, a recomendação do Ministério da Saúde é a oferta da vacinação contra sarampo para todas as pessoas de 6 meses a 59 anos de idade, de forma indiscriminada, que moram nesses municípios. O Dr. Tiago Cavalcante reforça que a vacinação é fundamental para combater o vírus.
15: A ideia, fazendo até um comparativo, por exemplo, com incêndios, né? É que não surja a faísca que vai acender aquele incêndio. Então, por exemplo, se a população da cidade estiver vacinada, o vírus chega, pode até chegar, mas ele não encontra quem infectar, porque o nosso organismo, né, vai estar ali com uma barreira de proteção bem ativa. E o vírus morre ali. E é o que a gente chama até da imunidade coletiva, da imunidade de rebanho.
14: O sarampo pode ainda causar complicações graves, como pneumonia, inflamação no cérebro e até levar à morte, principalmente em crianças pequenas e pessoas com baixa imunidade. Quem não sabe se recebeu todas as doses pode procurar uma unidade básica de saúde para verificar a caderneta de vacinação. Reportagem Pablo Mundim.
8: Quem se inscreveu no FIES já pode checar se conseguiu o financiamento estudantil.
10: Prazo para confirmar as informações vai até a semana que vem.
8: E quem não foi selecionado já está na lista de espera para aguardar as próximas chamadas.
16: Nesta edição do FIES, o Fundo de Financiamento Estudantil, foram disponibilizadas 75 mil vagas em mais de 1.200 instituições de ensino. Com os resultados divulgados nesta quinta-feira, os pré-selecionados já podem completar as informações de suas inscrições até a próxima terça-feira, 4 de agosto. Quem não foi selecionado vai automaticamente para a lista de espera. E as novas chamadas serão realizadas entre 7 de agosto a 24 de setembro. O FIES concede financiamento a estudantes de graduação em instituições privadas que aderirem ao programa e que tenham avaliação positiva no Sistema Nacional de Avaliação da Educação Superior. Os estudantes podem conferir se foram selecionados no endereço acessounico.mec.gov.br/FIES. E para complementar as informações, acessar FIES Seleção, sem cedilha e tio, aluno.mec.gov.br. Edinaldo Júnior, para a Voz do Brasil.
10: São candidatos do Concurso Público Nacional Unificado, CNPU 2.
8: O Ministério da Gestão, Inovação e Serviços Públicos publicou no Diário Oficial da União de hoje nova classificação para recompor vagas remanescentes não preenchidas e provimento de vagas adicionais.
10: Ao todo, são 702 pessoas classificadas, sendo 242 em vagas remanescentes e 460 em vagas adicionais.
8: Os convocados abrangem o INSS e o Ministério da Gestão e da Inovação e Serviços Públicos.
10: Os classificados devem acompanhar as próximas publicações para consultar procedimentos, prazos e orientações das próximas etapas do concurso.
8: Para saber mais, acesse gov.br/gestão/fique-por-dentro.
10: Documentos importantes na palma da mão facilita a vida de milhões de brasileiros e evita deslocamentos desnecessários.
8: Pela conta gov.br é possível acessar gratuitamente certidões e comprovantes usados para solicitar benefícios sociais, participar de concursos públicos e resolver diversas pendências de forma rápida e digital.
17: Você que tem a conta gov.br não precisa sair de casa para pegar uma série de documentos. Vários deles são muito importantes, por exemplo, para pedir o Bolsa Família, o benefício de prestação continuada, BPC, a tarifa social de energia elétrica, para acessar o Minha Casa Minha Vida e outras políticas públicas federais. São mais de 10 certidões disponíveis para você baixar de graça pelo seu celular, tablet ou computador. Uma delas é a certidão do cadastro único, que é essencial para o Bolsa Família, a isenção de taxas em concursos públicos e a carteira do idoso. No GovBR você ainda pode baixar a certidão da pessoa com deficiência, documento fundamental para o sistema de cotas nas universidades. universidades, escolas técnicas e empresas. Essa certidão também é exigida para a pessoa com deficiência pedir o BPC. Se você pretende se inscrever num concurso público, vai precisar da certidão de quitação eleitoral. Ela está entre as que podem ser baixadas na plataforma GovBR. Também é possível pegar a Carteira Nacional de Vacinação, o Cartão Nacional de Saúde, o Certificado de Antecedentes Criminais, a Certidão de Situação Cadastral do CPF e do CNPJ. Nessa mesma lista estão disponíveis as certidões negativas de débito da pessoa física, pessoa jurídica e do imóvel rural. Para acessar os documentos, você entra no aplicativo GovBR ou no site gov.br e clica em Atalhos GovBR. Depois, é só olhar a lista de certidões e baixar a que estiver precisando. Reportagem Carlos Oliveira.
10: CNPJs, que até hoje tinham apenas números, agora também poderão ter letras.
8: O primeiro CNPJ alfanumérico foi emitido hoje.
10: A ideia é garantir a continuidade das combinações no país.
18: O CNPJ, que identifica empresas, organizações e instituições, está de cara nova. Agora, pode conter também letras e não apenas números. É o chamado formato alfanumérico. A Receita Federal emitiu o primeiro CNPJ desse tipo, com letras e números, nesta sexta-feira. Um novo padrão amplia a capacidade de inscrições nos próximos anos e não impacta os CNPJs já existentes, que continuam válidos. O modelo alfanumérico também não altera os direitos, obrigações ou a situação cadastral das pessoas jurídicas já existentes. Novos CNPJs ainda podem ser emitidos apenas com números, já que o limite do sistema ainda não foi esgotado. Empresas que usam CNPJ em seus processos devem verificar se os sistemas estão preparados para receber e validar códigos alfanuméricos. A Receita Federal informou que a emissão de CNPJs neste modelo será gradual e que vai acompanhar a transição. Graziela Mendonça para a Voz do Brasil.
8: Amanhã é dia do cordelista. Você conhece essa arte brasileira?
10: A literatura de cordel faz parte da identidade cultural e carrega histórias, tradições e saberes populares passados de geração em geração.
8: Um projeto lançado no Ceará tem o objetivo de fortalecer a preservação e a difusão dessa manifestação artística por meio de atividades de formação, pesquisa e valorização de cordelistas e xilógrafos.
10: Vamos conhecer mais na reportagem de Graziele Bezerra.
19: O trabalho de um artista popular atraiu a atenção do professor Alex Canuto de Melo para o cordel. Mas o sangue nordestino também teve voz no nascimento de Sabiá Canuto, filho de maranhense com piauiense, neto de sanfoneiro, que além de professor, é poeta e cordelista.
20: Então eu fiquei encantado naquele momento, conhecendo o mestre do pife com o cordel.
21: É galinha, pato, peru, pavão, em avestruz, lá vai eu, fui, de avô pra neve, simbora!

0: literatura de cordel é considerada bem cultural imaterial pelo Instituto do Patrimônio Histórico e Artístico Nacional, IFAM, desde 2018. O nome cordel vem dos cordões ou barbantes, onde os folhetos ficavam pendurados para serem vendidos em feiras. Essa expressão artística teve forte expansão no Nordeste do Brasil a partir do final do século XIX. Poesia rimada, métrica perfeita. Para o professor Sabiá, um saber que precisa ser conhecido e preservado.
1: Então, através desse brinquedo que é o cordel e essa diversão, né? E você poder declamar, por exemplo, admiro o pica-pau no galho do angico, passo o dia inteiro, taco-taco, tico-tico, não sente dor de cabeça nem quebra a ponta do bico. Então, sem dúvida nenhuma, a gente precisa ampliar ainda mais, né, esses acessos à literatura de cordel, né, a essa disseminação dessa cultura, né, a valorização dessa cultura.
0: Um projeto chamado Escola Brasileira de Literatura de Cordel e Xilogravura, lançado em Juazeiro do Norte, quer promover e valorizar ainda mais essa manifestação cultural. Para isso, a iniciativa do Ministério da Cultura, em parceria com as universidades regional e federal do Cariri, no Ceará, prevê atividades como seminários, oficinas, tratamento de acervos e apresentação de cantadores, poetas e xilógrafos, como explica Fanca Santos, coordenadora do projeto.
2: Serão aulas e espetáculos, nós teremos um congresso internacional de acervos muito importante, o tratamento técnico de todo um acervo que já está na UFCA, de Pedro Bandeira, Renato Casimiro, meu próprio acervo, entre outros, e vamos lançar uma linha de moda da Xilo, né, pensando na economia criativa.
0: As atividades devem acontecer até maio de 2027. A programação e informações sobre como participar serão divulgadas no perfil do Instagram, @escolabr de cordel e xilogravura. Reportagem Graziele Bezerra.
3: Mais do que museus, pontos de memória são...

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1: Oito e trinta e dois.

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5: Muito bem, isso mesmo, é bola pra frente, é o final de julho e você aí ligadinho.